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3: Aqui na FEMA FM, 9 horas e 3 minutos.

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5: Aqui na FEMA FM são 10 e 3.

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0: Agora são 10h17 na Fema FM.
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1: Agora são 10h34 na FEMA FM.

0: 10h47 aqui na Fama FM.
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1: Agora na FEMA são 10h58.

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1: Fema 11 e 5.

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0: Fama FM, 11:28.
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1: Na madrugada, Fema, agora são 6:06.

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6: São 2:05 na FEMA FM.

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1: São 4:04 na FEMA FM.

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5: Agora 5 e 5 na FEMA FM.

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8: Agora na FEMA FM 6 e 6.

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2: Bom dia, FEMA FM, agora 7:02.
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0: 8h23 aqui na sua FEMA FM, a rádio da Faculdade FEMA.
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0: Pra você acreditar, tá aí sucesso do Ferrugem no Pagode da Fema, nossa primeira sequência rolando por aqui. Pra você que tá com a gente nessa segunda-feira, começando mais um dia, mais uma semana na nossa companhia, obrigado, viu? Pra você que sempre tá junto com a gente, você que é de Assis, você que é da região, estado do Paraná, todo mundo que sempre tá ligadinho com a gente, você que já tá trabalhando, bom dia, ótima segunda, boa semana pra você que vai sair daqui a pouquinho, entra às 9 no serviço, você que tá em casa, tá acompanhando a gente no carro, onde quer que você esteja, é bom demais ter a sua companhia por aqui em 106.7, a sua Fema FM, a rádio da Faculdade Fema. E falando da nossa Fema, é hora de informar você sobre as inscrições para o vestibular 2027, que já estão abertas. As inscrições são gratuitas e podem ser feitas até o dia 31 de outubro, né? Até 31 deste mês. Uma novidade legal para essa edição é a retomada da prova presencial, que será realizada no dia 12 de novembro, às 8 da noite, aqui no campus. Lembrando que também é possível você ingressar no vestibular usando a sua nota do Enem. São diversas opções de cursos e você pode indicar até 3 opções na hora de se inscrever. Mais uma novidade Fema aí, além dos 12 cursos à sua disposição, você pode então indicar 3 aí na hora de se inscrever. Além disso, aqui você encontra bolsas de até 100% conforme os critérios dos programas. 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A gente volta daqui a pouquinho na programação.
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5: Agora na FEMA são 8h35.

É Primavera no Ar, é o Pagode da Fema que segue na sua manhã de segunda-feira. Uma ótima semana pra você, viu? Vamos matar saudades? Um Pagode 90, tá chegando Raça Negra por aqui. É tarde demais. Um dos grandes sucessos do Raça Negra pra você curtir no Pagode da Fema.

Tá aí pra você o grupo de propósito no pagode da Fema, pra você que tá curtindo a nossa programação. Sucesso, Princesinha, aqui na Fema FM. A gente continua na companhia do samba, do melhor do pagode em 106.7. Segunda-feira especial pra você, semana incrível, desejo de toda a nossa equipe, viu? Vamos seguindo na companhia do melhor do samba, tem Sorriso Maroto pra você escutar. Bom dia!

0: Faltando um minuto para as 9 na FEMA FM, a rádio da Faculdade FEMA.
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0: Estamos encerrando, hein? Por aqui a edição do Pagode da Fema da nossa segunda-feira, uma hora com o melhor do samba. A gente rolou pra você aqui nesse início de semana. É o Pagode da Fema que segue com você no período da tarde, agora a partir das 18 horas, a segunda edição do dia, pra você curtir o melhor do samba.
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0: Vamos conferir como é que fica a primeira semana de outubro com relação ao tempo. A semana que começa com chuva, trovoadas e variação de temperaturas em Assis. A previsão indica instabilidade entre hoje, segunda-feira, até quarta-feira, com temperaturas entre 17 e 30 graus. Agora pela manhã, nós temos na cidade de Assis, a temperatura na casa dos 18 graus. Podemos ter aí chuva fraca e céu parcialmente nublado agora pela manhã no município. Já terça-feira deverá ser o dia mais ameno do período, enquanto o calor volta a ganhar força na quinta-feira. Hoje, segunda, a temperatura vai variar de 19 a 29. A umidade relativa do ar pode variar de 60 a 100%. A mudança mais perceptível ocorre amanhã, terça-feira. A máxima cai 6 graus em relação a hoje, passando de 29 para 23 graus, enquanto que a mínima chega a 17. Então amanhã, terça-feira, deve ser mais frio do que hoje, né? O céu permanece com muitas nuvens e a previsão de pancadas de chuvas e trovoadas isoladas amanhã também. Já na quarta-feira, as temperaturas começam a subir novamente, com a mínima de 18 e a máxima chegando a 26, mas a instabilidade com muitas nuvens e pancadas de chuvas isoladas deve ocorrer também na quarta-feira. Previsão do tempo para o nosso início de semana que está aí, né? Hoje, então, segunda-feira, dia 5 de outubro, temos neste momento 18 graus e a gente pode ter agora pela manhã chuva fraca e céu parcialmente nublado.
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0: FEMA FM, 9 horas e 8 minutos.
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No ar a nossa primeira edição da semana do Fema Sertanejo e a gente abre com ele, sucesso em todo o Brasil. Panda, eu te seguro. Bom dia.

0: Davi!
1: Danilo Davi, bom demais!
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0: Faculdade FEMA, Bruno Rosa com Murilo Ufi, atriz demais, a nossa primeira sequência do FEMA Sertanejo. Estamos curtindo as mais tocadas, o que é sucesso em todo o Brasil. Claro, tudo do cenário sertanejo rolando pra você na programação número 1 da sua segunda-feira. Bom dia, uma ótima semana. Você que vai com a gente aí ouvindo a nossa programação no trabalho, em casa, no fone, em qualquer lugar, as principais ruas e avenidas da nossa cidade. Tá bom demais ter você juntinho com a gente, viu? Estamos aqui, hein? Desejando pra você uma semana incrível ao lado da FEMA FM.
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0: E a FEMA vai promover uma palestra gratuita sobre oratória e comunicação corporativa com o tema Sua Carreira Começa na Primeira Fala. O evento será realizado nesta quarta-feira, dia 7 de outubro, às 7h30 da noite, no anfiteatro do Bloco B, aqui da FEMA. O bate-papo será conduzido pela professora Carla Santos, mestre em literatura e pós-graduada em oratória, com experiências na preparação de estudantes para o Enem, vestibulares e concursos. Carla também ministra treinamentos de redação, comunicação, empresarial e oratória. A palestra vai abordar a importância de se comunicar com clareza e objetividade e como a boa comunicação pode contribuir para o desenvolvimento e o crescimento profissional. A atividade é aberta aos estudantes de todos os cursos da FEMA, professores e também à comunidade. A participação é gratuita. Para participar, faça sua inscrição pelo Simpla, no link divulgado pela Faculdade FEMA. 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

Muito bom dia, Primavera Fema FM, que bom estar junto com você nessa segunda-feira, desejando uma semana maravilhosa ao seu lado. Tem Diego e Victor Hugo, entregador de flores.

É sucesso, hein? É Kleber e Cauã aqui na Fema FM. Mil adjetivos aqui na nossa programação sertaneja na sua manhã de segunda-feira. Bom dia para você que é de Assis, todos os bairros, todo o pessoal que está acompanhando a nossa programação nessa manhã. Pessoal da região, alô região, estado do Paraná, estado de São Paulo. Muito bom ter a companhia de vocês por aqui também, tá bom? Fema Sertanejo continua. Daqui a pouquinho tem o nosso Top 15 na primeira edição desta segunda-feira. Chegando por aqui, Júnior Marques, Ilusão de Amor no Fema Sertanejo. Aqui.

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Pra gente fechar bem demais, né? A programação do FEMA Sertanejo dessa segunda-feira. A nossa programação sertaneja que volta amanhã, terça-feira, das 9 às 10 da manhã, de segunda a sexta-feira. Você curte por aqui na nossa programação o melhor do sertanejo, como sempre. Na sequência, você vai ficar com o Top 15. 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Por aqui, Jair Maio Marinha, volto com você ainda hoje, segunda-feira, às 11 horas, nosso encontro com o Território Nacional. Agora é hora da gente conferir aquelas que você pediu e que vai curtir.

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1: Agora são 10h05 na FEMA FM.

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0: Agora são 10h17 na Fema FM.
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4: 10h32 aqui na FEMA FM.

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1: São 10h56 na FEMA FM.

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2: Aqui na FEMA são 11:06.

Muito bem, Primavera Fema FM, bom dia, tô chegando por aqui de novo, hein? Manhã de segundona, a gente tá começando mais uma semana, já estamos com a manhã indo embora e já dando as boas-vindas pra nossa tarde que chega daqui a pouquinho, depois do meio-dia, né? Mas agora, a gente tá na programação do território, aquela programação das 11 ao meio-dia, com som nacional de primeira pra você curtir, matar a saudade e, claro, conhecer as novas tendências da nossa música brasileira no ar a partir de agora, nessa manhã de segunda-feira. E do meio-dia a uma da tarde, a gente vem com os clássicos da MPB, nosso programa tradicional.

0: curtir a nossa música por aqui ao vivo nessa manhã de segunda-feira, onde Jair Maio Mainha. Tamo no campus da FEMA, levando o som da nossa rádio pra Cisco, Brasil e pro mundo. E a gente tá chegando, levando pra você a melhor sequência de som nacional a partir de agora. Vamos começar?
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0: E para abrir o território dessa segundona, hoje 5 de outubro, tem o Rapa, Pescador de Ilusões.

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0: Como Eu Quero é sucesso do Kid Abelha, a banda Kid Abelha encerrando aqui a nossa primeira sequência do Território Nacional, que segue até o meio-dia. Curtimos aí uma sequência muito especial e vem muito mais na programação Fema FM nesse início de semana. Uma ótima segunda-feira para você que começa a semana com a Rádio Número 1 de Assis.
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4: Na FEMA FM, 11:40.

Fema FM de volta com o território na companhia das melhores do cenário nacional. Jorge Vecilo, me transformo em luar. Muito bom dia pra você que tá na companhia da Fema FM. Muito bom dia pra você que tá ligado na melhor sintonia de Assis.

Você tá na FEMA FM, a rádio da Faculdade FEMA, curtindo o território nacional nessa tarde de segunda-feira. Muito boa tarde para você que ouve a gente pelo rádio, pela internet, nos aplicativos. Você acompanha toda a nossa programação também ao vivo, nessa tarde de segunda-feira, no site, né? Nosso portal oficial, fema.edu.br. Todas as informações também da faculdade você encontra por lá. A gente volta daqui a pouquinho com mais Território Nacional. Uma ótima tarde de segunda-feira para você.

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1: 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O evento será realizado nesta quarta-feira, dia 7 de outubro, às 7h30 da noite, no anfiteatro do Bloco B, aqui da FEMA. O bate-papo será conduzido pela professora Carla Santos, mestre em literatura e pós-graduada em oratória, com experiências na preparação de estudantes para o Enem, vestibulares e concursos. Carla também ministra treinamentos de redação, comunicação, empresarial e oratória. A palestra vai abordar a importância de se comunicar com clareza e objetividade e como a boa comunicação pode contribuir para o desenvolvimento e o crescimento profissional. A atividade é aberta aos estudantes de todos os cursos da FEMA, professores e também à comunidade. A participação é gratuita. 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
1: Aqui na FEMA são 12:08.

Fera Fema FM, hora de curtirmos música popular brasileira, o som nacional, o som do Brasil na nossa tarde de segunda-feira. Pepeu Gomes abrindo aqui a nossa sequência com Deusa do Amor.

0: É o sucesso do Lulu Santos pra gente matar a saudade, ouvir aqui nesse horário de almoço, pra você que tá em casa almoçando, você que vai na companhia da sua Fema FM nessa tarde de segunda-feira, começando mais uma semana, e que você tenha uma semana incrível aí, viu? Com muitas possibilidades pra tudo aquilo que você for fazer e for realizar nessa segunda-feira, nessa semana que tá começando. Tamo na torcida aí por você, tá legal?
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3: Aqui na Fema são 12:34.

FM, uma ótima tarde, bom horário de almoço para você que continua na nossa companhia, a companhia do território nacional. Ivan Lins, vitoriosa, abrindo aqui a nossa seleção no território nacional.

Estamos encerrando com essa a programação do Território Nacional da nossa segunda-feira, o início de semana maravilhoso para você que ficou na minha companhia por aqui, o Jair Maio Mainha, e eu volto com você amanhã cedinho, na terça-feira, às 8 horas, estou esperando você, tá bom? Antes eu quero desejar uma tarde, uma semana linda, maravilhosa para você que continua em 106.7. Vem aí o Top 15, é hora da gente curtir as melhores da nossa programação na sequência, tá? E, como eu falei, a gente se encontra amanhã, logo cedinho, na programação FEMA. Ótima segunda, ótima semana. Boa tarde, Assis. Boa tarde, região. A gente se fala por aqui.

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0: 1h21 aqui na FEMA FM.
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9: 1:38 na sua FEMA FM.

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Isso, abusa aí pra você aqui na programação da FEMA. Muito bom, né? É, pra você ligado com a gente, é Bar Song, às 3 horas e 29 minutinhos. Who Best Think the Reason, Sabrina Carpenter, Taste, ainda Stella Left, Boston Beach, na sua estante, entre outras, passando por aqui na tarde 106.7, na FEMA FM, a rádio da Faculdade FEMA. 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

Quest pra você aqui na nossa programação Ragtown, na FEMA FM, a rádio da Faculdade FEMA. The Weeknd, Daft Punk, Starboy, Pink, Perfect, ainda Somber, Undressed, Armandinho, Sabe, com a Ana Gabriela, José, Bruno Mars, APT, ainda Lady Gaga, Bruno Mars de novo, ele, Die With A Smile, e abrimos a sequência com David Guetta, Ted Swims e Tones and I, Gone, Gone, Gone pra você aqui na FEMA FM, a rádio da Faculdade FEMA. 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Daqui a pouquinho, tem mais.

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1: Acertando aí agora em Assis, são 4 horas e 4 minutos.
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1: Muito bem, às 4 horas e 4 minutos na nossa tarde de segunda-feira, hoje é 5 de outubro de 2026, a FEMA promove uma palestra gratuita sobre oratória e comunicação corporativa. Com o tema Sua Carreira Começa na Primeira Fala, o evento será realizado no dia 7 de outubro, às 7h30 da noite, quarta-feira agora, no anfiteatro do Bloco B da FEMA. O bate-papo será conduzido pela professora Carla Santos, mestre em literatura e pós-graduada em oratória. Com experiência na preparação de estudantes para o Enem, vestibulares e concursos, Carla também ministra treinamentos de redação, comunicação empresarial e oratória. A palestra vai abordar a importância de se comunicar com clareza e objetividade e como a boa comunicação pode contribuir para o desenvolvimento e o crescimento profissional. A atividade é aberta.

aos estudantes de todos os cursos da FEMA, professores e também para a comunidade. A participação é gratuita. Para participar, faça sua inscrição pelo Simpla, no link divulgado no portal da FEMA. Dia 7 de outubro, às 7h30 da noite, no anfiteatro, no bloco B. Palestra, sua carreira começa na primeira fala. Todos os detalhes e informações você encontra lá no nosso portal fema.edu.br. A informação para você aqui na FEMA.

0: Acertando aí agora na Fema 4 e 18.
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Stuck in a Moment You Can Get Out Of, som do YouTube. Pra você aqui na Fema, Chappell Roan, Good Look Baby, Third Eye Blind, Semi Charmed Life, Dua Lipa, I'd Gaff, ainda Skank, Puff Daddy, Ears, Ears, tudo isso passando por aqui pra você na tarde 106.7 na Fema FM, a rádio da Faculdade Fema. Tamo junto, hein? Até as 5 da tarde eu tô com você. E olha só, você sabe, né? 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
3: Acertando aí na FEMA FM, são 4 horas e 38 minutinhos aqui na nossa tarde.

4:52, aonde quer que eu vá, pra você aqui na FEMA de Ferreiro, regravando aí Paralamas, aqui na nossa tarde, Lifehouse, Sam Smith, Jazz Line, tudo isso e muito mais pra você na tarde da FEMA FM. Faltando 8 minutinhos pra 5, eu tô tirando o time de campo, agradecendo a sua companhia, a sua audiência, em mais uma semana por aqui que tá só começando, hein? A gente volta a se falar amanhã a partir das 2. Valeu, valeu, beijo menino, abraço garotão, até! 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
1: Agora 5:06 na FEMA FM.

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0: Agora 5h18 na Fema FM.
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3: São 5h33 na FEMA FM.

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1: Confere aí na FEMA FM, são 5h56.
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1: E a FEMA vai promover uma palestra gratuita sobre oratória e comunicação corporativa com o tema Sua Carreira Começa na Primeira Fala. O evento será realizado nesta quarta-feira, dia 7 de outubro, às 7h30 da noite, no anfiteatro do Bloco B, aqui da FEMA. O bate-papo será conduzido pela professora Carla Santos, mestre em literatura e pós-graduada em oratória, com experiências na preparação de estudantes para o Enem, vestibulares e concursos. Carla também ministra treinamentos de redação, comunicação, empresarial e oratória. A palestra vai abordar a importância de se comunicar com clareza e objetividade e como a boa comunicação pode contribuir para o desenvolvimento e o crescimento profissional. A atividade é aberta aos estudantes de todos os cursos da FEMA, professores e também...

0: 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A participação é gratuita. 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
2: 6:03 aqui na FEMA FM.
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0: 4 anos, a vegetação apresenta condições de se manter sem depender de intervenção humana. Para isso, os técnicos vão observar 4 indicadores principais: a cobertura vegetal do solo, a quantidade de plantas nativas que surgiram naturalmente, a diversidade de espécies e a presença reduzida de plantas invasoras. Juntos, esses fatores indicam se a área degradada está seguindo um caminho de recuperação sustentável. Daniel Vieira, da Embrapa, destacou que os indicadores atendem a todos os biomas brasileiros.
1: A gente encontrou indicadores de sucesso que garantem a autossustentabilidade dessas vegetações para os diferentes biomas e formações, para ter um chão comum nesse processo de regularização ambiental e de recuperação da vegetação nativa.
0: Além de dar mais segurança jurídica para projetos de restauração ambiental e reduzir a necessidade de vistorias presenciais, o modelo ajuda o Brasil a acompanhar uma das metas assumidas internacionalmente: recuperar 12 milhões de hectares de vegetação nativa até 2030. Compromisso ligado ao Acordo de Paris e à década da ONU para a restauração de ecossistemas. Reportagem Luana Karen.
2: A Agência Nacional de Proteção de Dados, a ANPD, acaba de lançar uma página na internet exclusiva para receber denúncias contra redes sociais e plataformas digitais que descumprirem as novas regras do Marco Civil da Internet.
3: Através da página da ANPD, qualquer pessoa ou empresa pode usar o canal para denunciar plataformas que não ofereçam meios adequados para reportar conteúdos criminosos, anúncios irregulares ou vazamentos de conteúdos íntimos.
2: Para mais informações, acesse gov.br/ANPT.
3: Atenção, gestoras e gestores de políticas públicas de todo o país.
2: O Ministério das Mulheres prorrogou o prazo para o envio das respostas ao Censo de Políticas para as Mulheres. O preenchimento agora pode ser feito até o dia 19.
3: O levantamento busca mapear a estrutura, o funcionamento e a capacidade de atendimento dessas unidades em todo o Brasil.
2: O mapeamento também vai ajudar a conhecer o perfil de quem está na gestão, entender o trabalho feito nos estados e municípios e identificar os serviços e equipamentos oferecidos às mulheres.
3: Mais informações em gov.br/mulheres.
2: E essas foram as notícias do governo federal.
3: Uma realização da Secretaria de Comunicação Social da Presidência da República.
2: Com produção da empresa Brasil de Comunicação.
3: Fique agora com as notícias do Poder Judiciário e do Congresso Nacional. Boa noite.
2: Boa noite para você. Até amanhã.
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6: STF é o guardião da Constituição Federal que completa 38 anos hoje.
7: Presidente do TSE conclui primeiro turno das eleições 2026 e projeta mesma tranquilidade para a segunda fase do pleito.
6: STJ forma a maioria para admitir o primeiro processo da história de acordo com o filtro da relevância.
7: Boa noite, eu sou Marcela Luiza.
6: E eu sou Walter Lima.
7: A Constituição Federal completa 38 anos nesta segunda-feira. Promulgada em 5 de outubro de 1988, ela encerrou o período do regime militar e colocou a dignidade da pessoa humana no centro do ordenamento jurídico.
6: O Supremo Tribunal Federal é o guardião da Carta Magna e promove ao longo de toda esta semana eventos para celebrar. Celebrar a data.
7: O primeiro encontro comemorativo ocorreu hoje, na biblioteca do STF.
6: Na ocasião, o presidente do Supremo, o ministro Edson Fachin, destacou a importância da democracia prevista no texto constitucional de 88.
8: 38 anos formam o mais longo período de vigência democrática ininterrupta.

0: suas decisões, da cidadania que reclama, da imprensa que informa, das instituições que se respeitam e cooperam pelo bem do Brasil.
1: A justiça é
2: primeiro turno das eleições. Na ocasião, ele também destacou a normalidade da votação, a segurança dos sistemas eleitorais e o trabalho realizado em todo o país para garantir o exercício do voto. Guilherme Firmino.
3: Após a apuração, Cássio Nunes Marques agradeceu aos eleitores e aos profissionais envolvidos na eleição e afirmou que a expectativa é de repetir no segundo turno a tranquilidade registrada nesse domingo.
4: Ressalto, todavia, que a eleição não termina quando a votação é encerrada. Ela se completa quando a vontade soberana do eleitorado é conhecida e respeitada.
1: A segunda sessão do STJ formou maioria para admitir o primeiro processo da história da corte para julgamento pelo filtro da relevância.
2: Nesse novo sistema, a questão federal discutida precisa ter relevância econômica, política, social ou jurídica, para além dos interesses das partes. Fátima Uchoa.
5: A análise da relevância foi proposta pelo ministro Sérgio Coquina, presidente da Comissão Gestora de Precedentes do STJ. A discussão é para definir se o condomínio pode cobrar do condômino inadimplente honorários do advogado contratado para ajuizar a ação de cobrança e se há diferença entre essa hipótese e a referente à atuação do advogado fora da justiça. Os votos para definir se a questão apresenta ou não relevância para posterior julgamento de mérito estão sendo tomados em sessão virtual até 7 de outubro e os ministros podem mudar o voto até o final.
1: Começou hoje um mutirão da Justiça do Trabalho para analisar processos que envolvem pessoas com 60 anos ou mais.
2: É a ação em pauta a melhor idade, que vai até sexta-feira em todo o país. Rafael Silva.
6: A mobilização em pauta a melhor idade busca ampliar o acesso à conciliação em casos que envolvam pessoas com 60 anos ou mais. Mas essa é uma ação que deve ser tomada por advogados o tempo todo. Eles devem sempre deixar claro à justiça que aquele processo envolve pessoa idosa e assim chamar a atenção do judiciário para a prioridade no caso.
1: Justiça Federal mantém veto a obras de terminal de gás em Barcarena, no Pará.
2: A decisão atende a pedido do MPF. Vanessa Pereira.
7: A Justiça Federal manteve suspensa a construção de um terminal de gás em Barcarena, no Pará, e proibiu a concessão de novas licenças. A decisão rejeitou o pedido da empresa Termogás e determinou que o empreendimento só avance após a conclusão de estudos técnicos e a consulta prévia às comunidades quilombolas e tradicionais da região. A Justiça também deu 5 dias para o governo do Pará e o INCRA prestarem informações atualizadas sobre o caso.
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1: Uma boa noite.
2: E até amanhã.
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9: Está no ar o Jornal do Senado.
10: Eu sou Paula Groba.
11: E eu sou Humberto Pinheiro.
10: E estes são os destaques de hoje do Jornal do Senado, que começa agora.
11: 13 partidos terão representantes no Senado a partir de 2027.
10: Senadores começam a analisar fim da escala 6x1 nesta terça-feira.
11: Mais de 33 milhões de brasileiros não votaram no primeiro turno, mas ainda podem votar no segundo.
10: Boa noite.
11: Boa noite.
10: O resultado das urnas vai redesenhar o mapa político do Senado a partir de 2027. Serão 13 partidos com pelo menos um representante na casa, em uma composição que reforça a força do PL. A legenda terá a maior bancada, com 28 senadores.
11: Mas o que esses números significam na prática para as votações e para as disputas de poder no Senado? O repórter Rodrigo Rezende explica.
12: A maior bancada é a do PL, com 28 28 integrantes, seguida pela Federação União Progressista com 12, PT com 9 e MDB com 8. Uma das senadoras eleitas pelo PL foi Carol de Tone, de Santa Catarina.
13: Então, nosso compromisso é com a moralidade das instituições, dos órgãos públicos. Com certeza, nós vamos trazer mais investimentos, mais respeito com Santa Catarina. Acho que o nosso compromisso é esse.
12: O Partido Novo conseguiu eleger 3 representantes e a Rede Sustentabilidade terá novamente uma senadora, com Luiziane, do Ceará. Também terão senadores os seguintes partidos: Republicanos e PSD com 5 cadeiras, PSB com 4, PSDB e Podemos com 2 representantes cada e PDT com 1 vaga. Dos 32 senadores que tentavam a reeleição, 14 foram reeleitos. Com os dados atuais, a bancada feminina terá 18 representantes em 2027, a maior em um início de legislatura. Uma dessas mulheres é Marília Campos, eleita pelo PT em Minas Gerais.
14: Eu sou uma pessoa que dialogo com todos os segmentos, especialmente aqueles segmentos que são civilizados. E é com essa postura que eu seguirei no Senado.
12: A composição partidária final do Senado será definida com o segundo turno da eleição de governadores em 3 estados: Acre, Amazonas e Tocantins. Nessas unidades da federação, senadores em exercício estão no segundo turno e uma possível vitória dará a vaga para o Senado aos seus suplentes.
10: E o Senado, que toma posse no ano que vem, terá uma combinação de nomes conhecidos e estreantes. 14 senadores foram reeleitos para mais 8 anos de mandato, enquanto 2 ex-senadores estarão de volta à casa.
11: E 38 eleitos vão ocupar o Senado pela primeira vez. É uma renovação que muda o perfil da casa, mas que ainda mantém nomes já conhecidos pelos brasileiros. A reportagem é de César Mendes.
15: Os eleitores de 2 estados decidiram manter os senadores que já estavam no cargo nas 2 vagas em disputa. No Amazonas, foram reeleitos Eduardo Braga, do MDB, e Plínio Valério, do PSDB. Em Sergipe, Rogério Carvalho, do PT, e Alessandro Vieira, do MDB. Outros 10 senadores que já estavam no cargo também foram reeleitos: Márcio Bittar, do PL, no Acre; Lucas Barreto, do PSD, no Amapá; Jacques Wagner, do PT, na Bahia; Cid Gomes, do PSB, no Ceará; Veneziano Vital do Rego, do MDB, na Paraíba; Humberto Costa, do PT, em Pernambuco; Marcelo Castro, do MDB, no Piauí; Eduardo Gomes e Carlos Portinho, ambos do PL, no Tocantins e no Rio de Janeiro, respectivamente; e Stevenson Valentim, do Podemos, no Rio Grande do Norte. Para o senador Alessandro Vieira, o novo Senado terá que ser diferente do atual para atender às expectativas dos eleitores.
16: Você vai ter que provar para o povo que mereceu essa votação, essa confiança. O Brasil todo espera por um processo de depuração.
15: 2 ex-senadores voltam ao Senado no ano que vem: Renato Casagrande, do PSB do Espírito Santo, e José Medeiros, do PL de Mato Grosso.
10: E na volta dos trabalhos, após o primeiro turno das eleições, senadores vão iniciar a análise da proposta de emenda à Constituição, que acaba com a escala 6x1. O texto define que trabalhadores terão direito a 2 folgas a cada 5 dias trabalhados.
11: A proposta precisa passar por 5 sessões de debates no plenário antes de ser votada em primeiro turno. Repórter Pedro Pincer.
17: Nesta terça-feira, o Senado deve fazer a primeira sessão plenária para debater o fim da escala 6x1, 6 dias de trabalho e 1 de repouso. Depois de 5 debates em plenário, a proposta de emenda à Constituição poderá ser votada em primeiro turno. Se aprovada, segue para o segundo turno com outras 3 sessões de discussão. A senadora Tereza Leitão, do PT de Pernambuco, destacou que a nova jornada permitirá uma nova dinâmica nas famílias brasileiras.
18: Que a mãe e o pai não cheguem exausto para sentar, mas que cheguem feliz para ainda conversar, brincar, ler com seus filhos e suas filhas.
17: Já o senador Rogério Marinho, do PL do Rio Grande do Norte, lamentou que a PEC obrigue uma forma de contrato entre patrões e empregados.
19: Que quando foi feita a modificação da legislação trabalhista de 2017, o único tema que foi consensualizado entre trabalhadores, empregadores e governo foi a necessidade de que preponderasse o negociado sobre o legislado.
17: O texto permite que as empresas tenham até 2 meses para adaptar a jornada para 42 horas semanais depois que a proposta virar lei. A partir daí, terão mais 1 ano para colocar a jornada em 40 horas.
10: E a Comissão de Constituição e Justiça pode aprovar o projeto que autoriza a divulgação de imagens e áudios de crimes em flagrante dentro de estabelecimentos comerciais.
11: A ideia é que o compartilhamento dessas informações ajude na identificação e denúncia de criminosos. As informações com o repórter Bruno Lourenço.
20: O relator, senador Esperidião Amin, do Progressistas de Santa Catarina, afirmou que o objetivo é combater...

0: de nossa história republicana. E isso não é obra do acaso, nem de uma só geração.
1: Tem.
0: Do servidor que cumpre a lei, da juíza que fundamenta

0: prevenir a impunidade por meio da identificação e denúncia dos infratores.
1: É realmente o reino da maldade você ter uma preocupação maior com o delinquente do que com quem sofre a delinquência.
0: Para evitar abusos, o texto exige que o estabelecimento registre um boletim de ocorrência e proíbe a exposição de terceiros que não estejam envolvidos no crime, e também prevê a responsabilização do lojista caso haja divulgação indevida de imagens sabidamente falsas. Depois da CCJ, o projeto de lei, que já passou pela Comissão de Segurança Pública, vai ao plenário do Senado.
2: Mais de 33 milhões de brasileiros deixaram de votar no último domingo. E entre os que foram às urnas, quase 6 milhões optaram pelo voto nulo ou em branco.
3: Os números mostram o tamanho da parcela do eleitorado que não escolheu nenhum dos candidatos nas urnas. Repórter Marcela Cunha.
4: O número representa mais de 21% do eleitorado e é o maior desde 1998. Por isso, o TSE informou que vai atuar para aumentar o comparecimento no segundo turno, marcado para o dia 25 de outubro. De acordo com o presidente do TSE, o ministro Cássio Nunes Marques, é preciso intensificar as ações, em especial entre os grupos para os quais o voto não é obrigatório, como quem tem 70 anos ou mais.
5: Não é o ideal a abstenção de 20%. A ideia é intensificar e aperfeiçoar todos os mecanismos disponíveis para a justiça eleitoral para que a gente consiga diminuir esse percentual num segundo turno.
4: Segundo o presidente do TSE, a abstenção chega a cerca de 50% entre os maiores de 70 anos e a 20% entre os jovens de 16 e 17 anos. Além das ausências, o primeiro turno registrou 2.200.000 votos em branco e 3.600.000 votos nulos.
2: E quem não foi às urnas no primeiro turno ainda pode votar no segundo. Basta que o título de eleitor esteja regularizado.
3: A Justiça Eleitoral considera cada turno uma eleição independente. Portanto, a ausência na primeira etapa não impede a participação na votação de 25 de outubro, desde que a situação eleitoral esteja regular. Quem explica é a repórter Luísa Mello.
6: Cada turno eleitoral é tratado como um pleito independente. Então, mesmo sem ter participado da primeira rodada de votos, os eleitores podem ir às urnas no segundo turno. Basta que o título esteja regularizado. A ausência no primeiro pleito precisa ser justificada pelo eleitor até 3 de dezembro. O presidente do Tribunal Superior Eleitoral, ministro Cássio Nunes Marques, ressaltou a importância da participação no primeiro turno.
5: Quero, antes de tudo, agradecer às eleitoras e os eleitores brasileiros que compareceram às urnas e exerceram, mais uma vez, o direito fundamental de escolher os seus representantes.
6: De acordo com dados do TSE, a abstenção bateu recorde este ano, com 33 milhões e 400 mil pessoas que não compareceram às urnas. No segundo turno, a votação é apenas para presidente da República e, dependendo do estado, para governador.
3: Com edição de Paula Groba e trabalhos técnicos de Eliseu Caires, o Jornal do Senado fica por aqui. Acompanhe agora as notícias da Câmara dos Deputados. Boa noite.
2: Boa noite e até amanhã.
7: Jornal Câmara dos Deputados. Câmara amplia a bancada feminina e passa a contar com 109 mulheres.
8: PL elege maior bancada e terá 121 deputados na próxima legislatura.
7: Nicolas Ferreira e Lucas Pavanato superam os 3 milhões de votos.
8: Boa noite. Os brasileiros foram às urnas neste domingo para participar do processo eleitoral.
7: A eleição presidencial de 2026 registrou mais de 119 milhões de votos válidos no primeiro turno, o maior número já registrado nesta etapa da disputa pelo Palácio do Planalto.
8: Os eleitores também votaram para escolher os próximos governadores, senadores, deputados federais e deputados estaduais.
7: Na Câmara dos Deputados, o PL elegeu a maior bancada para a próxima legislatura. A repórter Silvia Munhato explica como fica a correlação de forças na casa a partir do resultado das eleições deste domingo.
9: O PL elegeu a maior bancada da Câmara dos Deputados neste domingo e vai ter 121 deputados na próxima legislatura, que começa em 1º de fevereiro. Em 2022, o partido havia obtido 97 cadeiras.

0: O segundo colocado para a Câmara foi a federação PT-PCdoB-PV, com 88 deputados, 6 a mais que na última eleição. Além do PL da federação PT-PCdoB-PV, ganharam deputados em relação ao total eleito em 2022, o PSD, Republicanos, Podemos, Novo e Missão. O Novo teve um aumento de 3 para 10 deputados. Entre os que perderam, destaque para a federação União PP, que passou de 105 para 87. PSDB Cidadania perdeu 7 cadeiras, chegando a 11. E o PDT ficou com 6 deputados, uma perda de 10 cadeiras. PSB e PSOL Rede mantiveram uma bancada de 15 deputados. Os outros que registraram quedas foram MDB, PRD Solidariedade e Avante. Em entrevista ao programa Painel Eletrônico da Rádio Câmara, a consultora legislativa Manuela Nonô cita o crescimento de partidos como PL e Novo como exemplo de uma eleição ideológica e mais à direita.
1: Eu acho que essa foi a eleição dos partidos ideológicos. Seja de um lado, seja de outro, essas agremiações ganharam, foram premiadas pelos eleitores. Os partidos catch-all... aqueles que vale tudo, o famoso centrão, de uma forma, isso não se deve somente ao eleitorado, também se deve à reforma do sistema político brasileiro que tem acontecido, que tem colocado aí cláusulas de barreira, que proibiu as coligações nas eleições proporcionais. Isso tudo está depurando o sistema, devagar, mas continuamente.
0: Também em entrevista ao painel eletrônico, o professor de ciência política da Universidade de Brasília, André Borges, afirma que foi uma eleição plebiscitária, citando a definição do segundo turno para presidente, que será disputado entre o senador Flávio Bolsonaro e o presidente Lula.
2: Ele mostra, né, um certo padrão, né, no comportamento do eleitorado, no que diz respeito ao fato de que quando a gente tem uma eleição, né, em que o presidente em exercício no cargo concorre à reeleição, invariavelmente, né, esse pleito ele acaba se tornando... E não conseguiu, né, ao longo da campanha, melhorar os índices de aprovação do governo, né?
0: Os dois especialistas explicam, porém, que o sistema ainda mantém vários partidos e com resultados diversos nos estados. Portanto, a Câmara manterá, por exemplo, deputados mais voltados para a busca de recursos para suas regiões. E a falta de uma decisão sobre executivo no primeiro turno deverá, segundo eles, adiar votações mais polêmicas. Dos 513 deputados federais eleitos, 183 vão exercer seu primeiro mandato na Câmara dos Deputados. Esse número representa uma taxa de renovação de 35,67%. Já o número de deputados reeleitos é de 301, 58,6% do total de deputados que foram eleitos titulares nas eleições de 2022 ou suplentes que foram efetivados como titulares ao longo da atual legislatura. Da Rádio Câmara de Brasília, Silvia Minhato.
3: Eleições.
4: Novas deputadas serão 21% do total de parlamentares na Câmara, percentual acima da atual legislatura, mas ainda abaixo do total de mulheres na população brasileira. A repórter Paula Bittar traz uma análise sobre o crescimento da bancada feminina para a próxima legislatura.
5: O número de mulheres eleitas para a Câmara aumentou, mas a representação feminina entre os deputados continua muito abaixo da proporção da população. A partir de 1º de fevereiro do ano que vem, as mulheres representarão 109 dos 513 parlamentares da Câmara, 19 a mais que o número atual. Ainda assim, enquanto são mais de 51% da população brasileira, serão pouco mais de 21% dos deputados federais. 59 delas, ou 54%, foram reeleitas. A federação composta por PT, PCdoB e PV elegeu a maior parcela de mulheres, somando 34 cadeiras, o equivalente a 31% da representação na casa. Os colégios eleitorais do Sudeste foram os principais responsáveis pela formação dessa nova bancada. São Paulo elegeu 16 deputadas, concentrando 14,7% de todas as cadeiras ocupadas por mulheres na casa. Logo atrás, Minas Gerais e Rio de Janeiro garantiram 11 e 10 parlamentares, respectivamente. Fora do eixo Sudeste, Bahia, Pernambuco e Santa Catarina destacam-se com 6 deputadas eleitas em cada estado. Por outro lado, Distrito Federal, Piauí.

0: e Roraima encerraram a apuração sem eleger mulheres para a nova legislatura. A deputada Érica Hilton, do PSOL de São Paulo, foi reeleita como a mulher mais votada da história da Câmara dos Deputados, com 1,5 milhão de votos conquistados. Hilton foi uma das duas primeiras mulheres trans eleitas para a Câmara, ao lado de Duda Salabert, do PSOL de Minas Gerais, em 2022. Em Minas Gerais, Duda Salabert aparece como a terceira mais votada, com quase 230 mil votos, e também deve assumir um novo mandato. Magda Morfato, do PL de Goiás, aos 77 anos, será a integrante com mais idade em exercício na casa. A cientista política Hanna Marussi considera positivo o aumento na bancada feminina e atribui essa elevação ao financiamento das campanhas.
1: Os partidos tinham até 8 de setembro para fazer o repasse para mulheres, pessoas negras e indígenas, e de um modo geral, esse prazo foi cumprido. Claro que tiveram partidos que individualmente não cumpriram, mas no montante geral do Fundo Especial de Financiamento de Campanha, esse dinheiro foi destinado. Então, tanto o montante quanto o momento em que ele entra faz toda a diferença para a eleição de mulheres.
0: Na análise da composição da bancada, a cientista política ressalta que ela se divide principalmente em esquerda e direita, com o centro esvaziado. Hanna Marussi aponta, por outro lado, que no Senado a votação foi expressiva para mulheres de direita.
1: A gente tem um crescimento expressivo também de mulheres eleitas, porém, essas mulheres, muitas delas, se colocaram e fizeram sua campanha deslocada de valores ligados aos direitos das mulheres, algumas até se posicionando contra o voto feminino. Então, a gente tem um crescimento de mulheres muito mais ligadas ao conservadorismo, muito mais ligadas ao espectro de direita no Senado. E isso é uma tendência do Senado como um todo, né? O crescimento do conservadorismo no Senado foi bastante expressivo. A direita agora, pela primeira vez, é maioria no Senado Federal.
0: Para o Senado, entre as 54 vagas em disputa, 12 foram para mulheres. É o maior número de senadoras eleitas em um mesmo pleito desde a redemocratização. Até então, o recorde havia sido registrado em 2002, quando 8 mulheres conquistaram cadeiras na casa. Em 2018, última eleição em que também foram renovados 2/3 do Senado, 7 mulheres foram eleitas. Com o resultado, a bancada feminina deve passar das atuais 15 para 18 integrantes a partir de 2027. Na Rádio Câmara, de Brasília, Paula Bittar.
2: Política. Campeões de votos ajudam a ampliar as bancadas de seus partidos na Câmara. Antônio Vital tem as informações.
3: O resultado final das eleições para deputado federal apontou a existência de candidatos muito bem votados que funcionaram como puxadores de votos para seus partidos e acabaram contribuindo para que outros parlamentares, que não teriam individualmente votos suficientes para se eleger, também conquistassem uma vaga. Puxadores de votos são aqueles candidatos que obtiveram votação acima do chamado quociente eleitoral, que é o cálculo usado para apontar quantas vagas cada partido tem por estado. Foi o caso, por exemplo, de dois deputados do PL, Nicolas Ferreira, em Minas Gerais, e Lucas Pavanato, em São Paulo. Os dois receberam mais de 3 milhões de votos e ajudaram a ampliar a bancada do PL na Câmara. Em Minas Gerais, o PL elegeu 21 deputados, sendo que 9 deles não teriam sido eleitos sem os votos de Nicolas. Um deles, Sargento Melo Casal, acabou eleito com apenas 25 mil votos. Em São Paulo, os votos a Pavanato ajudaram a eleger 7 deputados que não teriam votos suficientes entre os 19 eleitos pelo PL. Isso porque, na eleição para deputado, os votos são computados para o partido ou federação do candidato. Quanto maior essa soma, mais cadeiras o partido tem. Também em São Paulo, a deputada Érica Hilton recebeu mais de 1,5 milhão de votos, o que ajudou o partido dela, o PSOL, a conquistar 6 vagas na Câmara, uma a mais do que teria direito se não fossem contabilizados os votos para o partido. O ponto em comum entre os campeões e as campeãs de votos é a campanha com forte presença nas redes sociais. Para o cientista político André Borges, da Universidade de Brasília, a campanha pelas redes sociais é uma nova maneira de fazer política que veio para ficar.
4: Candidatos mais localistas, né, ex-prefeitos, ex-vereadores, geralmente eles vão ter aquela votação ali mais concentrada, né, no seu município. E o que a gente observa nos últimos anos é que a campanha através da rede, ela me permite chegar a um custo relativamente baixo, né, a eleitores que estão espalhados ali, né, pelo território do estado. Né? Então você passa a ter um tipo diferente de campanha, né? Eu acho.

0: que é um novo jeito de fazer política que veio para ficar e que está abrindo espaço também para a ascensão de novas lideranças.
1: Consultora legislativa da Câmara dos Deputados, Manuela Nonô, também relacionou a presença nas redes sociais ao resultado da votação.
2: Quando você se torna conhecido pelas redes sociais, se torna quase natural você ter uma votação, embora essas realmente tenham sido extraordinárias. Eu quero dizer aqui que o Nicolas sozinho teve 27,41% dos votos válidos de Minas. O PL fez 19 cadeiras. Sem o Pavanato, ficaria 12. Então, o Pavanato deu 7 cadeiras para o PL. Ele teve 47,26% de todos os votos do PL de São Paulo. Isso é muita coisa. É.
1: Outros candidatos também ajudaram a ampliar a bancada de deputados em seus estados graças à grande quantidade de votos. André Fernandes, do PL, foi eleito com quase 700 mil votos no Ceará, mais de 12% dos votos do estado. E Júlia Zanatta, também do PL, recebeu 560 mil votos, o equivalente a 13% de todos os votos de Santa Catarina. Também foi eleito com 13% dos votos no Distrito Federal o candidato Fábio Félix, do PSOL. Na Rádio Câmara de Brasília, Antônio Vital.
3: Trabalho.
4: A notícia de que postos de gasolina estavam obrigando as frentistas a trabalharem de biquíni motivou um debate sobre os limites das empresas na definição dos uniformes de seus funcionários.
5: A questão chegou à Câmara dos Deputados, onde uma proposta foi apresentada para impedir que as vestimentas nas empresas violem a dignidade do trabalhador. O repórter Luiz Cláudio Canuto tem os detalhes.
6: Está na Comissão de Constituição e Justiça da Câmara dos Deputados projeto que cria regras para uso de uniformes de trabalhadores. A intenção é evitar a violação da dignidade do empregado. Atualmente, a CLT define que cabe ao empregador definir o padrão de vestimenta dos empregados, sendo permitida a inclusão no uniforme de logomarcas da própria empresa ou de empresas parceiras e de outros itens de identificação relacionados à atividade desempenhada. A proposta proíbe diferenças que destoam da finalidade da profissão e veda a imposição de roupas que provoquem riscos físicos ou ambientais desnecessários. A autora do projeto, deputada Laura Carneiro, do PSD do Rio de Janeiro, explicou o que a motivou a apresentar a proposta.
7: Na verdade, esse projeto surge de uma modinha que apareceu de que as mulheres tinham que estar no posto de gasolina vestidas de biquíni, como se a pessoa vai pôr gasolina apenas para ver aquelas mulheres seminuas. E isso é um completo absurdo, um desrespeito às mulheres brasileiras, um desrespeito ao corpo, um desrespeito à identidade e muito mais um desrespeito à profissional. Você não está tratando de uma mulher que vai vender o seu corpo. Ela está vendendo um produto e ela não tem que utilizar o seu corpo para isso. É um completo absurdo. É entender que a mulher é um objeto, é tudo que a gente batalha, é o que alimenta essa política do machismo, né? O que alimenta essa visão torpe de que mulher é objeto, e é isso que a gente combate todos os dias. Então não faz nenhum sentido a gente não ter apresentado esse projeto e eu espero que ele seja aprovado.
6: O texto original proibia qualquer uniforme que expusesse o corpo de forma indevida ou que fosse incompatível com a natureza do trabalho e determinava que as normas internas das empresas sobre uniformes deveriam observar critérios de conforto e respeito à diversidade corporal. Na Comissão de Trabalho, a relatora, a deputada Rogéria Santos, do Republicanos da Bahia, optou por uma redação que retirasse o caráter moralizante da proposta e preservasse a autonomia das empresas na gestão da força de trabalho. A comissão acompanhou a sugestão da relatora. Pelo texto aprovado, o empregador não pode exigir dos empregados o uso de vestimentas incompatíveis com a finalidade da atividade. A proposta aguarda a avaliação da Comissão de Constituição e Justiça. Se aprovada, poderá seguir diretamente ao Senado. Para virar lei, precisa ser aprovada pelos deputados e senadores e depois ser sancionada pela Presidência da República. Da Rádio Câmara de Brasília, Luiz Cláudio Canuto.
3: Segurança Pública.
4: Comissão aprova a realização de campanha contra a divulgação de dados de autor de crimes em escolas. A repórter Maria Neves tem os detalhes.
8: A Comissão de Segurança Pública da Câmara dos Deputados aprovou o projeto que prevê a realização de campanhas de conscientização sobre a divulgação de dados pessoais de autores de homicídios em escolas. Pela proposta, as ações deverão incentivar

0: a cobertura jornalística responsável e ética que priorize o interesse público. O texto original do deputado Dr. Jaziel, do PL do Ceará, proíbe a divulgação de informações como nome e foto do autor de crimes cometidos com o objetivo de provocar terror social ou generalizado. Dr. Jaziel propõe, inclusive, punições para quem incorrer na conduta, mesmo para os meios de comunicação. O relator na Comissão de Segurança Pública, deputado delegado Paulo Bilinski, do PL de São Paulo, no entanto, recomendou a aprovação da versão apresentada pelo relator na Comissão de Comunicação, deputado Kleber Verde, do MDB do Maranhão. Kleber Verde considera que proibir veículos de imprensa de divulgar nomes de pessoas envolvidas em crimes de terrorismo consiste em censura prévia, o que é proibido pela Constituição.
1: Apesar de reconhecermos os nobres desígnios esculpidos da concepção desses projetos de lei, suas concepções materiais violam o comando constitucional que veda a censura prévia, tornando-se incompatíveis com a sistemática do nosso ordenamento constitucional.
0: O projeto, que prevê a realização de campanhas de conscientização sobre a divulgação de dados pessoais de autores de homicídios em escolas, ainda será analisado pela Comissão de Constituição e Justiça. A proposta também terá de ser votada pelo plenário e, se aprovada, terá de seguir para o Senado. Da Rádio Câmara de Brasília, Maria Neves.
2: Termina agora o Jornal Câmara dos Deputados, produzido pela Rádio Câmara, Luciana Vieira e José Carlos Andrade. Uma ótima noite para você.
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3: Agora são 8h32 na FEMA FM.

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1: E a FEMA vai promover uma palestra gratuita sobre oratória e comunicação corporativa com o tema Sua Carreira Começa na Primeira Fala. O evento será realizado nesta quarta-feira, dia 7 de outubro, às 7h30 da noite, no anfiteatro do Bloco B, aqui da FEMA. O bate-papo será conduzido pela professora Carla Santos, mestre em literatura e pós-graduada em oratória, com experiências na preparação de estudantes para o Enem, vestibulares e concursos. Carla também ministra treinamentos de redação, comunicação, empresarial e oratória. A palestra vai abordar a importância de se comunicar com clareza e objetividade e como a boa comunicação pode contribuir para o desenvolvimento e o crescimento profissional. A atividade é aberta aos estudantes de todos os cursos da FEMA, professores e também à comunidade. A participação é gratuita. Para participar, faça sua inscrição pelo Simpla, no link divulgado pela Faculdade FEMA. Dia 7 de outubro, então, quarta-feira, agora, 7h30 da noite, no anfiteatro do Bloco B, palestra Sua Carreira Começa na Primeira Fala.
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